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2: O presidente Lula sancionou a lei que permite a renovação automática da Carteira Nacional de Habilitação para motoristas que não tenham cometido infrações de trânsito com pontuação nos últimos 12 meses. Para ter direito ao benefício, o condutor também precisa estar cadastrado no Registro Nacional Positivo de Condutores. Mesmo com a renovação automática, continua obrigatória a realização do exame de aptidão física e mental. A nova lei também facilita o processo para a primeira habilitação, retirando a obrigatoriedade de carga horária mínima nas aulas teóricas e práticas e permitindo a atuação de instrutores autônomos credenciados pelos DETRANs. Segundo o governo federal, cerca de 2 milhões de motoristas já foram beneficiados pelas novas regras.
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7: Nove e cinco.

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2: Uma noite maravilhosa para você, uma noite com a paz que excede todo entendimento. Se você não tinha companhia, agora tem. Eu sou a Ana Paula Barros e começam no ritmo do amor. Que você aproveite essa programação e pense nas coisas.

Para você eu toquei Cruising com Gwyneth Paltrow e Hugh Lewis. Antes Alma Gêmea com Fábio Júnior. Um beijão para o Vinícius Ponte, o Sebastião Souza, um beijo para você. E João Vitor Camarões também tá curtindo a gente. Eles participam lá no meu Insta, no Sou Ana Paula Barros. Um beijão, João Vitor Camarões.

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4: 9:34.
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6: Eu acho que existe uma grande diferença em ser ocupado e ser produtivo. Eu prefiro ser produtiva, realizar, arregaçar as mangas e começar. E você, me conta no WhatsApp 3499-136-2203. Shania Twain, From This Moment On.

sucesso do Cool in the Gang, Cherish. E aqui na programação, quem participa é a Karina Gomes. Ana, amei o que você disse. Estou sempre tão ocupada, mas será que vale a pena? Obrigada por compartilhar, Karina. Pense nisso. Um beijão também para a Silvana Mesquita, a Isabel, final do telefone 4099. Também tá curtindo a gente. Um beijo para você, Bel.

Legião Urbana encerra aí muito bem a sequência com Quando o Sol Bater na Janela do Teu Quarto. Depois do intervalo, ou No Ritmo do Amor Continua. Eu estarei aqui te esperando.

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21: 10:04.
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23: Aqui no programa você pode participar a hora que você quiser. Lá no meu Insta, no Sou Ana Paula Barros, você também pode deixar o seu alô. E para começar a sequência, o Rogério colocou na programação pra gente Mariah Carey, Vision of Love.

Essa foi a Amy Winehouse, Back to Black. Antes, tudo com você, Lulu Santos, música que a Marisa nos pediu, final do telefone 7792. Obrigada, Marisa, pela sua participação. O Armando também participa, um beijo pra você, Armando, final do telefone 9877. Ana, eu realmente sou produtivo e você está certíssima. Muito obrigada, Armando.

Grupo que a gente conhece e gosta, ainda mais se você está na casa dos 50, como eu, Paralamas do Sucesso, Lanterna dos Afogados. Depois do intervalo, eu volto com a última sequência do No Ritmo do Amor. Não saia daí.

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2: Dez e trinta e um.
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5: Aqui você é muito bem-vindo, esse é o No Ritmo do Amor. Todas as noites a gente curte juntos boa música e você pode pedir a sua e mandar um beijo pra quem você gosta. E eu te espero também lá no meu Insta, no Sou Ana Paula Barros. Glenn Medeiros, Nothing Gonna Change My Love For You.

Voltamos ao ano de 1987 com José Augusto, Chuvas de Verão. Um beijão para o Olavo, ele tá curtindo a gente essa noite. Aninha, sou motorista e adoro o seu programa, parabéns. Muito obrigada, Olavo, e bom trabalho para você. E um beijo também para a Isadora, final do telefone 3091. Ela manda um beijo para o seu maridão Felipe. Eles estão casados há 28 anos. Muitas alegrias para vocês.

0: claro no ritmo do amor dessa noite, hoje com Skank acima do sol. Aproveite a sua noite, aproveite a sua semana, pense nas coisas que você pode fazer, insista, os seus objetivos precisam de você. Beijo da Ruiva, fica bem.
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10: 10:56.

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4: 4 e 2.

dia pra você. Vamos curtir esse sabadão agora? Eu sou o Luciano Leão e aqui tem o pé no barro, aqui tem a saudade. Hoje, dia 13 de junho, é o dia do turista. Pois é, o turismo aqui no Brasil podia ser tão melhor aproveitado, né? Um país tão lindo, tão belo, tantas belezas. Algumas delas, gente, a gente nem conhece, porque não são divulgadas, sabia? Pois é, um belo país. Vamos investir no turismo hoje, no dia do turista, e receber bem o turista, né? Olha, vai ter pra você hoje Edson e Hudson, vai ter Paula Fernandes, e a primeira de hoje é Bruninho.

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1: Muito bem, quando a dieta não funciona, desconfie de alguns prováveis culpados. Sabe aquela balinha que você pegou na sala de espera do médico ou aquele docinho que fica próximo ao caixa da padaria? Sim, tudo isso faz diferença. Esses e outros exemplos nem sempre são computados na hora da dieta. Uma pesquisa com 1.500 britânicas revelou que, em média, elas ingerem 146 mil calorias não intencionais por ano. Você sabe mensurar isso? São 608 barras de chocolate. Dá pra acreditar? Mesmo aqueles que juram limitar o cardápio a 1.800 calorias diárias vão além. Batem fácil, fácil nas 2.200 calorias. É uma baita diferença. Para evitar essas armadilhas, faça o teste Bem Viver. Anote tudo o que você come ou bebe ao longo de 24 horas, sem pular a inocente balinha. Você vai se surpreender. Para aliviar a fome fora de hora, faça refeições equilibradas nos horários certos e carregue na sua bolsa snacks saudáveis por onde for. Esse foi o Bem Viver de hoje e eu, Ana Paula Barros, volto logo logo com mais uma dica para nossa saúde.
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3: 4:33.

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1: Aqui na Metropolitana, nosso cebolão tá marcando 5 horas em ponto.

0: Bom dia, bom dia, bom dia. Bom dia para você, ouvinte metropolitana. Bom dia, você madrugadeiro, madrugadeira, né? Bom dia para você que tá ligado aqui na Metropolitana.
1: Bom dia, amigo.
0: Amigo trabalhador, bom dia, bom dia. Hoje é sábado, hoje é dia 13 de junho, ano 2026. Hoje é dia de Santo Antônio, né? É, o santo casamenteiro. Hoje também é dia do turista, viu? É, e Santo Antônio de Lisboa, o santo casamenteiro. Para você que tá na sintonia aqui com a gente, pelo rádio, pela internet, sejam todos bem-vindos. Ótimo sábado, né? Agradecendo a Deus pelo dom da vida, pela nossa saúde, pelo nosso trabalho, pelo alimento que nos sustenta, pelo teto que nos abriga, por tudo de bom. Graças a Deus, tamo vivo, tamo junto.
1: Bom

0: perdeu o jogo, a estreia do Brasil na Copa do Mundo. Isso aí. Vamos ver o que é que dá, né? Ontem o Paraguai já tomou uma sapecada, hein? Hã? Tomou um vareio lá dos Estados Unidos, 4-1, rapaz. É, na estreia do Paraguai, né? O time aqui sul-americano tomou uma lambada, viu? Na estreia deles aí na Copa do Mundo. 5:03. Beleza, bom dia.
1: Bom dia,
0: bom dia.
1: Bom dia, amigo.
0: Ah, que o seu sábado seja maravilhoso aí, viu? Que Deus permaneça sempre, sempre ao seu lado. É o 2020-9200, nosso zap para você participar aqui com a gente, o Amanhecer Sertanejo. Já vamos para lá? Vamos dar uma passada no nosso zap? É. Vamos ver já quem tá na sintonia aqui com a gente, o Amanhecer Sertanejo. Alô, alô, bom dia.
2: Oi, Luiz, bom dia.
0: Bom dia, Nenê.
2: Luiz, eu queria aquela música com o Menino do Sexto.
0: Menino do Sexto? Eita.
2: Vou oferecer pra Nenê, pra Cara pra Luz, pro Cid Clarice.
0: Certo.
2: A Beth Panels, pro Eduardo.
0: Maravilha, hein?
2: O Fidão, pro Damião, o Ailton, o Almi. Enfim, pra todos os ouvintes.
0: Tá falou, certo. Luiz, falou, tchau. Tudo de bom, viu? Fica com Deus também. Tem mais aqui, ó. Vamos ver esse mais um áudio aqui. Bom dia!
3: Eu queria ouvir uma música, Querência Chamada.
0: Querência Chamada.
3: Aqui é o Milton, da Fazenda Estância Lua Clara.
0: Ô, Milton, da Fazenda Estância Lua Clara, bom dia! Tudo bem por aí? Bom final de semana, viu? E já a gente manda aí aquele modão aí do saudoso Teixeirinha, então, né? E é a Querência Amada. Um abraço, viu, Milton? Fazenda Estância Lua Clara, tudo de bom aí. Brigadão pela sintonia. Também tá antenado, né? O outro Milton lá de Nova Olímpia, o Catica, ô Catica, bom dia! Centro de Cruzeiro do Oeste também tá antenado com a gente, paz e bem, um abraço, viu, Catica, pra você e pra família. Bom final de semana, tudo de bom. O Pedro lá de Itupeva também tá antenado com a gente, né, Pedro? Aê, Pedro, caboclo danado palmeirense. Ontem teve gol de palmeirense na Copa do Mundo, viu? O Maurício fez o gol do Paraguai, mas o Paraguai tomou uma lambança aí de 4-1. E o gol do Paraguai foi do palmeirense Maurício. Eita! Um abraço, viu, Pedro? Tudo de bom. Lá em Itupeva, no Estadão de São Paulo. A Maria do Centro de Cruzeiro do Oeste também tá participando. Eu, Maria, já vamos atender aí também a sua participação, né? Beleza. Vamos começar o programa aqui, ó. Vamos começar o programa com moda boa, né? Moda boa do Zé Mulato e Cassiano, hein?
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0: É a Ciência Matuta. Canta aí Zé Mulato e Cassiano. Depois tem Lourenço Dorival e também Teixeirinha.

0: É a querência amada, saudoso Teixeirinha, né? Você ouviu aqui na programação, atendendo participações aqui do nosso 2020-9200, né? Lourenço Lorival cantou aí também, a moda Menino do Sexto e o Zé Mulato e Cassiano, né? Isso, passou por aí também com a sua Ciência Matuta, moda boa, abrindo aqui a nossa programação. 5:17.
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0: Ah, vamos buscar aqui, né? Clima tempo, hein? A previsão do tempo para os próximos 5 dias, né? Isso aí contando aqui de hoje, né? Hoje sabadão, dia 13, né? Dia de Santo Antônio hoje, né? Hoje é dia de Santo Antônio, santo casamenteiro. Olha só, hoje sol, algumas nuvens durante o dia, à noite também céu fica com muitas nuvens, mas sem previsão de chuva, viu? Sei, tinha até uma previsão de garoa pra noite, mas essa previsão de garoa também desapareceu, viu, japonês? Ô Jorge Gachessan, bom dia, já pode ir pros compromissos hoje, segundo clima-tempo, não chove, viu? É frio, né? Temperatura entre 12 e 20 graus hoje, viu? Esse friozinho básico, né? 12 a 20 graus a temperatura, mas sem previsão de chuva. Lua minguante, umidade do ar em 93%. O sol, né? Que tá abrindo a capinha dos olhos tarde, né? É o sol 7:11, viu? Nascer do sol 7:11, vai se pôr cedo, às 17:52, né? 17:52, o sol tá vindo tarde e indo embora cedo, viu? O rei sol, né? É, o astro rei. Então, amanhã domingo tem previsão de chuva, amanhã tem, viu? Amanhã tem previsão de chuva, amanhã já tem aqui, ó, possibilidade de chuva pra madrugada. Será que amanhã o galo já vai cantar moiado? Ei, o galo acabou de secar, né? Amanhã vai cantar moiado o galo? Tem previsão de chuva amanhã, não é muita chuva não, mas vai ficar aquele tempo carrancudo com chuva leve, é, a 3.5 milímetros, 85% é a chance de chuva. E a temperatura amanhã, até pela manhã, um pouquinho mais quente, né? Hoje a mínima tava para 12, amanhã para 17, entre 17 e 20 graus, viu? Amanhã, domingão. Segunda-feira tem previsão de chuva? Tem também, viu? Tem também. Segunda-feira também tem previsão de chuva. É, 50 milímetros, ou melhor, 50% a chance de chuva, 1,2 milímetro também. E a temperatura entre 18 e 21 graus para segunda. Para terça-feira tem previsão de chuva? Não. Terça, temperatura entre 16 e 22 graus. E no sábado, temperatura entre 14 e 22, ou melhor, na quarta, né? Na quarta, temperatura entre 14 e 22 também, sem previsão de chuva, tá bom? Valeu, Rock! Abraço, hein? Rock também é a previsão do tempo. O amigo Rock lá no Santa Olga, também é antenado com a gente aqui no Amanhecer Sertanejo. Já o prim-prim da viola é o toque da gaita. É agora 5:20, a hora certa aqui no programa. Vamos pro zap. Eu lancei ontem no programa Sertanejo da 92, ontem à tarde, no finalzinho de tarde, sobre a Copa do Mundo. Quero saber quantos jogos o Brasil fará na Copa do Mundo. Hã? Quer arriscar um palpite? Você vai concorrer a prêmios. Assim, a voz dá uma dica, né? O Brasil vai fazer de 3 a 8, se chegar até a final, 8 jogos, né? E nessa Copa do Mundo aumentou um jogo, né? Antes, para chegar até a final, eram 7, agora 8, né? Passou para 8 jogos. Então, 3 jogos, porque a fase de grupos é obrigatória, né? Aí depois começa o mata-mata, aí vai indo, né? Então, de 3 a 8 jogos, quantos jogos o Brasil fará na Copa do Mundo? Ah, você quer arriscar? O que que você vai concorrer, eu também não sei ainda, né? Que eu lancei ontem aqui meio de surpresa, eu não fui atrás de premiação, né? Mas a semana que vem, a gente dá uma corrida aí dos nossos parceiros, né? No comércio parceiro aqui de Cruzeiro do Oeste, eu vou ver se eu consigo uma mini cesta básica, né? Tá bom? E se houver mais de um acertador, então aí vai para sorteio. Se houver um acertador só, é claro que já leva o prêmio automaticamente, tá? Manda aqui, ó, o seu palpite no nosso 4420209200, eu vou marcando aqui e vou deixar, e vai arquivando, né? Até o Brasil ficar na Copa do Mundo. Aí é quando sair, aí a gente vê quem que acertou, tá bom? Tomara que vá até a final, né? Vamos torcer. É hoje o primeiro jogo do Brasil. É isso aí. Agora, 5:21, a hora certa aqui na programação. É, deixa eu atender o Rock, lá do Santa Olga, ele quer ouvir. É o meu santo casamenteiro. Eita, os filhos de Goiás, quem vai cantar essa moda, né? Um abraço, viu? Rock, também a dona Valdeci, tudo de bom. Obrigado pela sintonia aqui da nossa programação Amanhecer Sertanejo, viu? Grande abraço aí, tudo de bom. Bom final de semana, pessoal lá de Santa Olga. É, na sintonia também com a gente, a Maria aqui do Centro de Cruzeiro do Oeste. Ô Maria, tudo bem? Abraço, Maria. Maria tá pedindo, voltei tarde demais. Deixa eu consigo essa moda aqui, faz sempre que não toca ela, né? Vamos ver se eu consigo ela aqui, viu? Um abraço, Maria, paz e bem, bom sábado, hein? Bom final de semana, obrigado pela sintonia aqui no Amanhecer Sertanejo. Isso aí, ó, quem mais tá participando aqui comigo? Ó, já mandaram um palpite aqui, ó, diz que o Brasil vai fazer 4 jogos, 4 só, rapaz? Eita, então não chega até a final, não, né? Já vai fazer no primeiro mata-mata, já cai fora? Barbaridade, senhor. Quem que tá mandando aqui, ó? É mandando aqui um bom dia, né? E diz que o Brasil vai fazer só 4, o Vanderlei Chaves. Ô, Vanderlei, abraço, amigo, tudo de bom, viu? Obrigado pela sintonia, tomara que você erre o palpite, viu? E que o Brasil vá até a final, né? Mas vou marcar aqui o seu nome, o número do seu telefone e o seu palpite, né? 4 jogos, beleza? Ô Vanderlei, Vanderlei Chaves, tudo de bom, programação inteira dedicada aí, viu? Grande abraço, vamos então tacar uns modão aí nas ondas do seu rádio, né? Vamos tacar uns modão, começar aqui esse bloco, né? Com os filhos de Goiás, né? O Milton lá de Nova Olímpia tá participando também, já vou mandar o áudio dele pro ar, depois a gente já toca, dá tempo tocar a moda antes do giro comercial, se não der a gente já manda o áudio dele agora. Fala aí, Milton.
2: Dia, Luiz Gimeno, é o Milton aqui de Nova Olímpia.
0: Maravilha.
2: Manda pra minha amada, ele é só gelado.
0: Eita, rapaz.
2: Ofereço pro meu irmão Zé Roberto, ofereço pro Valdir Grife,
0: certo.
2: Ofereço pro povo da terceira idade aqui de Nova Olímpia,
0: tem forró,
2: todos os ouvintes aqui de Nova Olímpia, todos os ouvintes de Cruzeiro do Oeste, pra todos vocês da rádio. Tá pra bom. Você e sua família. Fica obrigado. Com Deus. Falou, tchau, tá tudo bem. De bom. Tchau. Bom final de semana.
0: Obrigado, hein? Igualmente. Tudo de bom aí. Bom final de semana pra todos vocês aí também em Nova Olímpia, né? Pessoal da terceira idade, será que tem bailão lá hoje, não? Hein? Pras comadres e os compadres comemorar a vitória do Brasil? Eita, abraço pra todo mundo aí, viu? Em Nova Olímpia. Agora 5:24, baixa a agulha, que o fandango é bom. Alô Pelé, bom dia. Alô Dona Etelvina, bom dia. Nome genial, você gosta das modas dos filhos de Goiás, né? Ó, rasta a pele, ó. Gastar o taco da bota. Hein?

0: Voltei tarde demais, né? Você acompanhou aqui com a gente o Amanhecer Sertanejo. Teve antes, né? O meu santo casamenteiro aqui na programação. Agora já é 5:31. Ô, Mirto, eu vou com o giro comercial aqui, mas é rápido, viu? E eu volto já com a sua moda aí, que é o lençol gelado. E é claro, atendendo mais participações aqui comigo, o Amanhecer Sertanejo desse sabadão, né? 5:31, a hora certa. Fica ligado aí, volto daqui nadinha, viu? É o seu Amanhecer Sertanejo. 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
3: Olha a hora, 5:35, hein?
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3: Ligou, ficou.
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4: Bom dia.
5: Bom dia, compadre.
6: Bom dia, comadre.
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7: Bom dia.
3: Chique mesmo, né? Bom dia, bom sábado pra você, bom final de semana, hein? Ah, eu, Luiz Gimenez, e você coladinho numa só sintonia. Vamos junto até as 8 desse sabadão, manhã fria, né? É, não tem previsão de chuvas pra hoje, não. Amanhã tem, viu? Um bocado. Amanhã tem uma possibilidade de aquela chuva leve, tranquila, aquela chuva fina e frio, viu? Pro domingo. Eita, rapaz. Olha só, vamos seguindo por aqui. Ô, Milton lá de Nova Olímpia, não toquei a moda dele, o lençol tá gelado ainda, né? Vamos esquentar esse trem, trazer aqui o Rio Negro Solimões. Deixa eu mandar um alô. Ah, o Milton disse que o Pelicinha tinha forró hoje lá em Nova Olímpia, né? Diz que tem festa junina, né? Ontem teve apresentação de quadrilha, tem festa ainda hoje amanhã, né? Então tá bom. Lá na festa junina, balançou, né? Um abraço, hein, pessoal de Nova Olímpia. Alô, ô Larissa, bom dia. Larissa, o Carlos, tudo certo? Obrigado, hein, pela sintonia aqui na programação, viu? É, Larissa, o Carlos, né, o Lázaro, bom dia. Eles que ganharam o prêmio de ontem aqui no programa, né? Eita, parabéns aí, tudo de bom, bom final de semana aí pra vocês, viu? Pessoal na Avenida Guaíra, Cruzeiro do Oeste. Alô, Pedro Timóteo, bom dia, Pedro, você tá bom? Obrigado, hein, o Pedro, a Rosa lá no Jardim Brasil, Cruzeiro do Oeste, também antenados aqui da 92.5. O Jefferson Cardoso é o nosso ouvinte lá de Pérola Independente, lá no distrito de Maripá, né? É distrito de Maripá. Um abraço, Jefferson, tá friozinho por aí também, né? É, obrigado, hein, pela sintonia aqui na programação, vamos ver uns modão por cá, né? Valeu, Jefferson, bom fim de semana. O Cido no Jardim Brasil tá pedindo qual aqui? Borboleta Colorida. Opa, manda pra Nenê, pro Damião, pro vizinho Ari. Um abraço, Cido e a Clarice, lá no Jardim Brasil, Cruzeiro do Oeste. A Nenê, oi Nenê, já toquei a moda dela, né? Isso. A Nega ligou aqui, ó, bom dia, Nega, lá da 323. Tudo bem, Nega? Fez aniversário ontem, a Nega, né? Parabéns, viu? Que Deus abençoe. Continue abençoando, né? Com muita saúde, muita paz e muitos anos de vida, viu? Tudo de bom, parabéns toda a famiagem aí de todos nós aqui também, né? Meus parabéns. Isso, e a Nega quer ouvir a música O Vervinho, né? Daniel e Roberto Leal, ora pois, opa, português Roberto Leal. Um abraço, viu, Nega? Mandando pra toda a família, né? Isso, manda também lá pro Cido e a Clarice lá do Jardim Brasil. Beleza, então, tudo de bom, hein? Obrigadão pela sintonia aqui com a gente, já sai aí o Vervinho, beleza? Abraço, obrigadão pela sintonia. Agora, 5:38, tá marcando aqui o nosso cebolão, vamos trazer o lençol gelado. Lá pro pessoal de Nova Olímpia que tá na sintonia, programando aí Rio Negro e Solimões. Baixa a guia, camada.

0: colorida, você ouviu aqui com o trio Parada Dura atendendo participação. Teve o Daniel e o Roberto Leal com o Verde Vinho, né? Isso, e também aqui na nossa programação Amanhecer Sertanejo Lençol Gelado com Rio Negro e Solimões, né? O Jefferson Cardoso, eu perguntei se estava frio lá de Perla Independente, né? Distrito de Maripá, diz que está 8 graus lá. Tá frio para Dedéu, hein? Oi, prepara os pelegos então, né? Tá enrolado nos pelegos lá o Jefferson. Abraço, Jefferson, tudo de bom, amigo, bom friozinho e bom final de semana aí. Ouvindo a gente também tá o Alexandre. Alô, Alexandre Teixeira, bom dia. Abraço, hein? Samuel em São Paulo, capital, já tendo a participação aqui com a gente, né? Tudo de bom aí. 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Vamos seguindo por aqui com a nossa programação, o Samuel, alô Samuel, bom dia Samuel, tá na sintonia aqui da nossa programação lá no Butantã em São Paulo, capital, quer ouvir Mar Vermelho. Ô Samuel, vou ter essa moda com o Tião Carreiro, viu? Tião Carreiro e Pardinho. É, mandando para todos os amigos de perto e de longe, né? Para todos, né, que estão na sintonia do programa. Abraço, bom final de semana, bom friozinho aí, né? Pessoal lá no Butantã, em São Paulo, capital, né? O nosso ouvinte, o Samuel. Bom final de semana para toda a famiagem aí. Vamos trazer moda então? É, o Amanhecer Sertanejo, mais um modão raiz aqui, do Tião Carreiro. Deixa eu mandar essa moda também lá pro meu amigo Dete, lá do São José. Alô, Dete, alô, Sandra, bom dia. Abraço, hein? Tudo de mão. Lá pro Sidney, lá do Jaracatiá. Alô, Sidney, bom dia. Abraço, hein? É, município lá de Goiberê. Pro Davi, lá na Estrada Canelinha. Abraço, hein? Tudo de bom, Davi. Isso, já descolou a capinha do zóio? Tá ouvindo o programa aí? Então, bom dia.
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0: Esse é os Meninos de Goiás, viu? Amor Distante. Você ouviu aqui na programação Amanhecer Sertanejo. Teve também o Tião Carreiro e Pardinho com o Mar Vermelho, moda boa, Mar Vermelho atendendo participações aqui comigo. Olha a hora, 6:00, eu vou com o giro comercial rapidão, meu, e na volta tem mais modão, fica ligado então, 2020-9200 é o nosso zap, hein? Ô, Dete, abraço, mandei um alô pra ele, ele tá na sintonia lá, ó. Ô, Dete, abraço, Dete, a Sandra lá no São José. Valeu, meu amigo, obrigado, hein, pela sintonia. Bom final de semana aí, viu? Tudo de bom, você tá na Tucaia, né? Eita! Valeu, Dete, valeu, Sandra e todos os amigos lá do bairro São José. Brigadão pela sintonia, né? Município aqui de Cruzeiro do Oeste. 6:01, pulou o digital, hein? 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E toda a equipe tá lá, o Nerso também, né? Ô, Nerso, descolar a capinha do zóio aí, filho. Tá na hora, hein? Nelson, a Beth, no Jardim Cruzeiro. 6:01.
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1: Copa do Mundo é cheia de histórias incríveis. Em 2026, algumas delas vão acontecer dentro da mesma família. O Mundial terá irmãos jogando juntos e até irmãos defendendo seleções rivais. Pela França, os irmãos Luca e Theo Hernandes vão compartilhar o sonho de conquistar uma Copa do Mundo juntos. Já por Curaçao, os irmãos Leandro e Juninho Bacunha ajudaram o país a alcançar uma classificação histórica para o torneio. Mas os casos mais curiosos são os da família divididas. Nico Williams vai defender a Espanha, enquanto o irmão Iñaki Williams jogará por Gana. Outra dupla é formada por Derek Lucassen, que representa a Gana, e Brian Brubey, convocado pela Holanda. Tem ainda os irmãos Doué com Derizé jogando pela França e Guela pela Costa do Marfim. Os irmãos Sutar com John defendendo a Escócia, adversária do Brasil, e Harry vestindo a camisa da Austrália. Prova de que a Copa do Mundo, a paixão pelo futebol, consegue unir famílias e às vezes colocá-las em lados opostos no campo.
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3: Olha a hora, olha a hora. Cebolão aqui marcando 6:09. Ligou, ficou, então vem comigo.
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3: Bom demais ter você na sintonia aqui com a gente, Amanhecer Sertanejo, hein? Eu, Luiz Gimenez, e você, ó, coladinho numa só sintonia, até às 8, né? Manhã de sabadão, frio, né? Barbaridade. É, mas friozinho vai continuar por mais uns dias aí, né? Isso, e amanhã tem possibilidade de chuva, viu, pra região. Né? Noroeste do estado do Paraná, não aquela chuvarada, né? Uma chuva leve, tranquila, né? Sabe aquela chuva que o compadre fala que é a chuva de Moiabobo? Então, agora 6:10, viu? A hora certa. Alô, Juarez, bom dia, tudo bem, Juarez? Na rua Gastão Vidigal, né? Cruzeiro do Oeste, abraço, hein? Tudo de bom, né? Manda alô pro Paulo Silva também, Paulo Silva lá em Curitiba tá curtindo a Metropolitana e o friozinho da capital, né? Aquele frio cortante. Ei, Paulo Silva, abraço. Alô, dona Valdeci, lá do Santa Olga. Bom dia, dona Valdeci.
5: Gimene, bom dia.
3: Bom dia.
5: Mais uma aniversariante amanhã.
3: Oh, graças a Deus.
5: A Lourdes,
3: né?
5: A mulher do Baboi.
3: Ô, Lourdes, parabéns.
5: Aí vai um abraço de toda a família.
3: Uhum.
5: E um abraço do povo, dos colegas do bairro Santa Olga e de Nova Olinda.
3: Maravilha, hein?
5: Tenha um bom dia.
3: Bom dia. Bom dia, viu, dona Valdeci, a nora Lourdes, a esposa do Baboi. Ei, Baboi, abraço, hein? Parabéns, então, pra Lourdes, felicidades. Muitos anos de vida, né? Que essa data se repita por muitos e muitos e muitos anos. A Maria, lá do Gene Alves, também tá antenada com a gente nesta manhã. Um abraço, viu, Maria? Programação inteira dedicada aí, ó. Ela mandando pra mim, pra Sônia. A gente agradece, viu? Tudo de bom. Deus abençoe também. Muita saúde, muita paz aí pra você e pra toda a famiagem, né? Isso aí. Oi, Su, bom dia. Tudo bem? A Su mandando aqui, ó. Bom dia, Su. Bom dia pra você. Bom final de semana. Obrigadão pela sintonia aqui na programação, viu? Ô, Vanderlei, Pigmeu, ô, Pigmeu, bom dia, Pigmeu, você tá bom? A Meire, tamo ligado, manda aqui, tamo ligado, bom dia, bom trabalho, valeu pra você também, viu? Bom trabalho. E ó, eu lancei ontem no programa Tarde, no Sertanejo, o Sertanejão da Tarde, né? O Sertanejo da 92, querendo saber quantos jogos o Brasil fará nessa Copa do Mundo. Hã? Dê o seu palpite aqui, ó, manda no seu palpite, quantos jogos o Brasil fará na Copa do Mundo? Viu? Vai concorrer prêmio. O que prêmio? Não sei ainda, né? Semana que vem a gente vai saber. Vamos dar uma visitada nos nossos parceiros aí do comércio, né? Mas eu vou ver se eu consigo um tipo assim, uma mini cesta básica, viu? Para presentear. Se houver mais de um acertador, então aí vai para sorteio. Se houver um, será um só, uma pessoa só que acerta, né? Quantos jogos o Brasil vai fazer na Copa do Mundo, aí automaticamente o prêmio já vai para essa pessoa, né? A gente já tem palpite aqui para 5 jogos, 8 jogos, né? É, 4 jogos, 6 jogos e assim vai, viu? E você, quantos jogos você acha que o Brasil vai fazer na Copa do Mundo? Manda aqui o seu palpite no nosso 2020-9200. Isso aí. 6:12, a hora certa aqui da nossa programação.
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0: Madrugada Fria, Teodoro e Sampaio, você ouviu por aqui, né? Também o Peão Carreiro e o Zé Paulo seguindo seus passos, né? E é claro, o Canarinho Prisioneiro com o Chico Rei Paraná passou por aí também, viu? Aí das ondas do seu rádio, você que tá acompanhando a gente pela internet, tudo bom? Bom sábado aí, viu? Obrigadão pela sintonia com a gente. 6:22.
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0: Ah, vem comigo, né? Tá antenado aqui na nossa programação, meu amigo Eduardo, lá do Edu, material de construção. Ô, do palmeirense. Onde teve gol de palmeirense na Copa do Mundo, né? O Maurício, lá pelo... tá jogando pela seleção do Paraguai, mas o Paraguai tomou-lhe um chapéu, viu? Perdeu de 4-1, rapaz, lá para os Estados Unidos, hein? Barbaridade. Valeu, Edu, tudo de bom. Edu tá pedindo o milagre da foto, vamos tocar para ele, mandando para os ouvintes, né? Para todos que estão na sintonia do programa, para os amigos, clientes lá do Edu Material de Construção. Valeu, tudo de bom. Abraço, Edu. Hoje atendendo até as 16h, né? Isso aí, depois vai para concentração para ver aí a estreia do Brasil na Copa do Mundo. Quantos jogos você acha que o Brasil vai fazer nessa Copa do Mundo, hein? É o mínimo 3, o máximo 8, né? Se chegar até a final, 8 jogos. Se sair nessa primeira fase aí, 3 jogos. Então, mínimo 3, máximo 8. Daí o seu palpite aqui, ó, manda o seu palpite no nosso 2020-9200. Fala pra mim, quantos jogos você acha que o Brasil fará nesta Copa do Mundo? Você vai estar concorrendo prêmio, viu? Isso aí, aqui da nossa programação, o Amanhecer Sertanejo. Alô, Pedro, lá de Maria Helena, daqui a pouco atendo você. Maria Aparecida, lá de Pérola, bom dia, Maria. Ô, Zé, bom dia, tudo de bom, hein? Obrigado pela sintonia com a gente aqui, o Amanhecer Sertanejo. Eu lá pra Maria, pro Zé Aparecida, Micaele, tudo de bom. Obrigado pela sintonia, um bom final de semana aí pro Cê Estudim, né? Vamos trazer então aqui o milagre da foto lá pro Edu. Ô, Eduardo, tá em casa ainda tomando aquele cafezinho bom, né? Esse daqui a pouco vai pro trabalho. 6:23, a hora certa. Baixa a agulha aí.

0: Zezé de Camargo e Luciano, você ouviu aqui a moda Indiferença, né? Teve também o Milagre da Foto, atendendo participação aqui comigo no seu Amanhecer Sertanejo. Olha a hora, 6:31, marcando o nosso cebolão, né? O nosso digital. Eu vou com o intervalinho comercial aqui, na volta tem mais moda boa, viu? É, e só lembrando aqui, o pessoal dando os palpites aqui, quantos jogos o Brasil fará nesta Copa do Mundo, tem palpite tudo, mais otimista do que pessimista, né? Os mais otimistas aqui falam que, né? Serão 8 jogos, o Edu diz que é 8 jogos, né? Eita, Edu, abraço, né? O Milton lá de Nova Olímpia, 4 jogos, o Pigmeu, 6 jogos, a Nilva, 8 jogos, né? O Cido lá do Jardim Brasil, 5 jogos, é isso aí, ó. Quantos jogos o Brasil fará na Copa do Mundo? Ah, eu então, tá aí. Manda o seu palpite pra cá. Ah, alô, Irene, lá no Geni Alves, bom dia, tudo bem? Abraço, obrigado pela sintonia aqui na programação, viu? A Irene no Geni Alves, né? Tudo de bom aí, obrigado pela sintonia, Marildo, bom final de semana para todos vocês aí, viu? No Geni Alves, obrigado pela sintonia, tudo de bom. Eu vou com o giro comercial rapidão e na volta tem mais moda boa enfileirado o nosso zap 2020-9200. Uma maravilha, viu? Fica ligado. 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

0: Olha a hora por aqui, 20 para as 7. 20 para as 7. Ligou, ficou, vem comigo.
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0: Bom dia. Muito bom ter você na sintonia com a gente. Um bom final de semana, viu? Sabadão frio, né? Amanhã tem uma possibilidade de chuvisco para nossa região com mais frio, barbaridade. Prepara os pelego aí, né? E o pessoal mandando aqui os palpites, hein? De quantos jogos, né, o Brasil fará nessa Copa do Mundo. Tem, né? Olha só. Quem mais tá mandando aqui, ó? A Nilva diz que é 8 jogos. Tá otimista, hein? 8 jogos é até a final, né? É. Vamos ver quem mais aqui tá mandando. A Maria Aparecida lá de Pérola diz que é 6 jogos. Ih! 6 só? O esposo dela, meu amigo Zé, o caminhoneiro, diz que é quantos jogos aqui eles que vai fazer, rapaz? O Brasil, bom dia, Luiz. O Brasil não passa de 4. Só 4 jogos? Ei, Zé, você tá pessimista, rapaz. Vamos ver, tomara que não, viu? Tomara que vá até a final, faça 8. Beleza, hein? Vamos lá, vamos seguindo por aqui com a nossa programação Amanhecer Sertanejo. Alô, Robin, bom dia, sentido Moarama. Eita, levando a metropolitana aí na carona, tudo de bom, hein? Obrigado pela sintonia com a gente, viu, Robin? Tudo de bom, amigo, brigadão pela sintonia, hein? Bom final de semana. Obrigado pela participação aqui com a gente também, né? Vamos ver quem mais aqui tá participando, do Davi, lá da Estrada Canelinha. Ô, Davi, abraço, Davi. Tudo certo, meu amigo? Obrigado pela sintonia. Enfileirado o nosso zap, viu? O pessoal mandando ver aqui nas modas também, né? Já vão tocar aqui Rick Renner, César e Paulinho, atendendo participações aqui comigo, o Amanhecer Sertanejo. Ô, Davi, tá na lida, né? Na ordenha do gado aí, enchendo os cardeirão com o suco da mimosa, hein? Lá na Estrada Canelinha. Obrigado, hein? Pela sintonia aqui da nossa programação Amanhecer Sertanejo. Alô, bom dia.
4: Sábado, meu amigo Jimenez, é o Ziquinho aqui da cidade de Madalena.
0: Fala, Ziquinho.
4: Toca uma música pra nós aí. Qual com o Rick Renner, Sonhando.
0: Sonhando.
4: Preço aqui pra todo o pessoal da indústria, do agro, do comércio, construção civil.
0: Certo.
4: Pessoal da evangelização, os feirantes, verdureiros, funcionário público. Oferecer pro seu Raimundo. Sou Raimundo aí, parente também pra minha tia Maria Conceição, primo Valdomiro e todos os parentes aí também.
0: Beleza.
4: Eu ofereci pra aqueles amigos de todos os dias aí, de 0 a 100, pra não esquecer de ninguém. Então, grande abraço a todos e um ótimo fim de semana.
0: Obrigado.
4: Chiquinho do Badalo tá na moda.
0: Tá na moda. Então tá bom. Valeu, hein? Esse é o Ziquinho lá de Marilena. O Pedro lá de Marilena também tá participando. Um abraço, Pedro. Pedindo aqui curto e grosso, né? Mandando para todos, né? De Marilena, o pessoal de Moarama, né? Para nós aqui da Metropolitana. Valeu, Pedro. Bom final de semana, viu? Tudo de bom aí. Obrigado pela sintonia aqui da nossa programação. Alô, Bete, bom dia. Tudo bem? Abraço. Isso, tá na sintonia com a gente no Jardim Cruzeiro. Manda aqui bom dia. Aí agradecendo pelos alô e tal. Toca aí um arrastapé, lá vai lá pra Bia, né? Ô, dona Bia, a Bia lá da Avenida Guilherme Rigolon, né? Isso aí, então tá bom, gosta de balançar o esqueleto, então vamos tocar já um chacoalho pra ela aqui, né? Um abraço, hein? Tudo de bom, lá pra Beth, pro Nelson, mandando um alô pra dona Bia, lá da Avenida Guilherme Rigolon, Cruzeiro do Oeste, brigadão pela sintonia aqui da nossa programação Amanhecer Sertanejo, viu? Isso aí, 6:43, a hora certa. Baixa a guia, moda é boa.

0: você ouviu aí César e Paulinho, Curto e Grosso, Paula Fernandes debaixo do cacho. Daí o Rick Renner, a música Sonhando, atendendo participações aqui comigo. Olha a hora, 6:07, Cebolão picando a mula, hein?
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0: Ah, vem comigo, Amanhecer Sertanejo. 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Valeu, Lucas, boa sorte, amigo, né? Bem-vindo aqui a Cruzeiro do Oeste. Agora 6:07, hora certa na nossa programação. Vamos seguindo com a nossa programação Amanhecer Sertanejo. 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Vamos trazer mais moda boa? O nosso amigo Davi. Ô, Davi, lá da Estrada Canelinha, né? Ele tá na sintonia aqui da nossa programação. Eu, seu Amanhecer Sertanejo, tá pedindo no Rancho Fundo. Vamos tocar agora, né? Isso aí, vamos tocar agora. Um abraço, viu, ô Davi, da Estrada Canelinha. A Maria Aparecida, lá de Pérola, antenada com a gente, tudo de bom. A Fátima, oi, Fátima. Maria de Fátima, né? Cruzeiro do Oeste, é filha do meu compadre Zuzu, meu compadre Zuberino, compadre Maura. Tá ouvindo a gente lá no Jardim das Flores, Cruzeiro do Oeste. Alô, pessoal do Jardim das Flores, né? Comunidade Santa Luzia. Tudo de bom pra vocês aí. Grande abraço, viu, Fátima, e pra toda a Famiage também. Brigadão pela sintonia aqui na nossa programação. É o Amanhecer Sertanejo, aqui só moda boa, né? Chitão e Chororó vai chegar aqui, ó.
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0: Baixo Fundo, você ouviu aqui na programação, atendendo aqui participação do nosso 2020-9200. 72, eu vou com o giro comercial rapidão e volto com mais modão e atendendo mais participações também, viu? Fica ligado. 2020-9200, você pode mandar também aqui o seu palpite. Quantos jogos o Brasil fará nessa Copa do Mundo, né? Às vezes o pessoal está respondendo aqui de vitória. Não é vitória, né? Quantos jogos o Brasil fará na Copa do Mundo, né? Perdendo, ganhando, empatando, quantos jogos o Brasil vai, né? Vai disputar nessa Copa do Mundo? O mínimo é 3. Se chegar até a final, 8 jogos. Então, quantos jogos você acha? Hã? Até onde vai o Brasil? Manda para mim aqui, ó. É? No nosso 2020-9200. 7:03, fica ligado, volto já já.
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1: Agora 7:09, viu? 7:09. 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Bora aqui, o Amanhecer Sertanejo, olha a hora. Cebolão aqui marcando 7:10. Bom sábado. Aqui você ligou, ficou, viu?
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1: Muito bem, e o Zap enfileirado, oh, que maravilha, né? Agradecendo você que todos os dias aí acompanhando aqui a Metropolitana, o Amanhecer Sertanejo, não esquece da gente, mandando um zap pra cá, né? Que legal. Alô, Luísa, bom dia, bom final de semana, viu? A Luísa pra família, tudo de bom. Alô, Aparecida, bom dia! Bom dia, Aparecida, tudo de bom, viu? Obrigado pela sintonia aqui da nossa programação, viu? Abençoado final de semana para toda a família aí, né? Lá para Aparecida, mandando aqui zap pra gente, mandando bom dia. Paulinho, bom dia! Tudo bem, Paulinho? Ei, Paulinho, Paulinho tá em rumo a Campo Mourão, né? Tá indo lá para Campo Mourão e ouvindo a Metropolitana. E mandando aqui o seu, mandou uma foto aqui da rodovia, cortando as BR, hein, Paulinho? Abraço, amigo. Solera aí. É, e diz que o Brasil vai fazer 8 jogos. Oh, vai até a final então, né? Opa, está otimista. Isso aí. Um abraço, Paulinho. Tudo de bom, viu? Obrigadão pela sintonia aqui da nossa programação. Vamos ver aqui, ó, tem um ouvinte nosso aqui, vai, esse é o, quem que é? O Valdecir? Fala aí, Valdecir.
3: Bom dia, Luiz Mendes, bom dia. Deus abençoe você, toda a família. Amém,
1: nós todos.
3: Abençoe o final de semana, toda a sua equipe.
1: Maravilha, obrigado.
3: Manda aí pra mim estrelinha, pra todos meus amigos das Três Placas, Santa Luzia, Novo Horizonte. Uhum. Brasil faz 4 jogos nessa Copa.
1: Eita, só 4 jogos? Barbaridade, então, só vai fazer um mata-mata, passa da fase de grupos 3, né? E mais um, tchuf, tchau. Pega o seu banquinho e sai de mansinho? Ô, louco, Valdecir. Abraço, Valdecir Bellini, na sintonia aqui da nossa programação, né? A Beth, lá, da esposa do Nelson, diz que ó, 8 jogos. Sim, aí vai ser 8 e diz que vai ser campeão. Então tá aí. Ó, de um jeito ou de outro, o Brasil será hexa, viu? Se ganhar, vai ganhar a sexta Copa, né? Hexa. Se perder, vai perder a sexta consecutiva da hexa também, né? Mas tomara que seja o Hexa ganhando, né, Beth? Isso aí, ó, tudo de bom, hein? Obrigado pela sintonia com a gente. Alô, Madalena de Mariluz, bom dia. Tá pedindo qual? Igrejinha Azul, né? Igrejinha Azul, vamos tocar. Um abraço, Madalena. E o Bastião, tudo de bom, hein? Obrigado pela sintonia aqui na nossa programação Amanhecer Sertanejo. Alô, bom dia.
4: Bom dia, meu querido amigo. Estamos juntos e misturados mais um dia então, na tá presença bom, né? De Deus. Ô, meu irmão, se der tempo for possível hoje, toca a música. Filho.
1: Filho de quem, rapaz?
4: Meu filho, Deus que lhe proteja, oferecendo especialmente para o meu filho Hugo, que está de aniversário hoje, o menino mais bonitinho que trabalha na prefeitura de Cruzeiro do Oeste, meu
1: pai, filho. Deus o abençoe. Né? Parabéns então pro Hugo, felicidades, muitos anos de vida, né? Mandar um parabéns também lá para Lourdes, a Lourdes lá de Nova Olímpia, esposa do Babão. Faz aniversário a Lourdes, aniversário dela amanhã, né? Parabéns, viu, do Babão, parabéns do sogro, o Roque, da sogra Dona Valdecida e toda a famiagem, viu? Saúde e paz, felicidades, muitos anos de vida. Tudo de bom para vocês aí, né? Oi, Vívia, bom dia, tudo bem? Abraço, a Vívia lá, a gente da Dengue, Cruzeiro do Oeste, paz e bem. É, ela tá aqui, tô na escuta do melhor programa de todas as manhãs. Obrigado. Bom final de semana para você. Tá pedindo aqui Morto de Saudade Sua. Vamos tocar. Oferecendo para Casca de Bala, né, Açu. Isso e para aí também para todos que estão na escuta, né, e pro amigo Cacá. Um abraço, hein? Tudo de bom, Vívia. Obrigado pela participação, pela sintonia aqui na nossa programação. Quem mais está ouvindo a gente? O Luciano, lá de Araucária. Ô Luciano, ô Márcia, bom dia, tudo bem? Lá em Araucária, tudo de bom. Obrigado pela sintonia com a gente, bom fim de semana, curtindo a metropolitana e o friozinho, né? Lá da região metropolitana de Curitiba. O Antônio Guilherme, pelo aniversário hoje, né? Parabéns da mamãe, né? Parabéns da mamãe da Luísa, e a Luísa mandando também para Antônia Paulino, também tá de aniversário. Felicidades, muitos anos de vida. Tudo de bom. Parabéns, parabéns. O Davi, lá da Estrada Canelinha, diz que o Brasil vai fazer só... Ô, Davi, você tá muxiba, hein, velho? Só 3 jogos? Você vai fazer 3 jogos, então não passa da fase de grupos? Barbaridade, senhor. Tomara que você erre, viu? Um abraço, Davi, lá da Estrada Canelinha. Obrigadão, hein, pela audiência, pela sintonia aqui na nossa programação. Vamos trazer moda, então, 7:15, a hora certa aqui na nossa programação. Vamos trazer aqui o Fiduma e o Jeca com Mato Grosso e Matias, a música Igrejinha Azul, né? Para atender aqui a nossa ouvinte lá de Mariduz, antenada com a gente. Depois tem Morto de Saudade Sua também, Estrelinha.
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0: Mendonça e de Paulo e Paulino, Estrelinha, atendendo participação aqui comigo. Teve também Morto de Saudade Sua, moda boa, né? César e Paulinho. E o Fiduma e Jeca com Mato Grosso e Matias, a busca Igrejinha Azul, atendendo participações por aqui, né? 7:25 agora. 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Ali em frente ao Halle Pass, centro de Cruzeiro. 7:26, a hora certa. Eita, mais gente palpitando aqui, ó, né? No nosso zap, quem que tá palpitando aqui? A Sueli lá do Alto da Glória, que o Brasil vai fazer 4 jogos, hein? O Valmir lá da Estrada de Maria Helena tá pessimista, em Borocochô, 3 jogos só, rapaz. O Brasil não passa da primeira fase, então, caraca, velho. Tomara que você erre também, viu? Que o Brasil vai ser campeão. 8 jogos, né? Mas manda aí o seu palpite, né? Cada um tem o seu palpite, sua opinião, né? Quantos jogos o Brasil fará na Copa do Mundo? Você vai estar concorrendo o prêmio. Que prêmio? Não sei ainda também, né? Semana que vem eu vou ver. Vamos consultar os parceiros aí, os universitários, né? Os parceiros, e ver o que a gente consegue. Vamos ver se eu vou conseguir uma mini cesta básica. Aí se houver mais de um acertador, que eu acho que sim, né? Aí vai ter por sorteio, tá bom? Então tá legal. Vai mandando o seu palpite. Agora 7:27, hoje tem a abertura pro Brasil, né? Na Copa do Mundo, 19h, joga com quem? Com o Marrocos, né? Dizem as más línguas que é, quer dizer, as más línguas não, os comentaristas, né? Diz que é o jogo mais difícil da chave, né? O jogo mais difícil da chave, vamos aguardar então, vamos ver, né? Ô, meu amigo Abraão, você tá bom? Abraão Rodrigues, tá pedindo paixão, loucura, loucura, loucura. Daqui a pouquinho toco pra você, valeu? Abraço, amigo, obrigado pela sintonia aqui da nossa programação. Agora 7:28, pulando o cebolão.
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0: Doug Luciano, você ouviu aqui na programação a música No Dia em Que Eu Saí de Casa, né? Agora 7:31, a hora certa, eu vou com o giro comercial rapidão, viu? E na volta tem mais modão, atendendo mais participações aqui do nosso 2020-9200. Fica antenado com a gente, hein? É a Metrô.
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0: Olha a hora, agora 8:21. Marcando aqui o nosso cebolão, hein? 8:21.
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0: Ah, ligou, ficou, então vem comigo aqui pra metrô.
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0: Ah, tá legal, tá bacana, né? Manhã de sabadão, hoje é dia de Santo Antônio, né? O santo casamenteiro, 13 de junho. Você que hoje faz aniversário, parabéns, viu? Muita saúde, muita paz, em que esta data se repita por muitos e muitos e muitos anos, né? Saúde e paz. Aniversário de amanhã também, grande abraço, tudo de mão. Obrigadão pela sintonia aqui com a gente. Chicão em Tapejara. Bom dia, Chicão. Abraço, amigo. Obrigadão pela sintonia, né? Alô, Tião, Petruque, alô, Sueli, bom dia, Jardim Cruzeiro. Alô, meu xará Luiz Carlos. Ô, Luiz Carlos, abraço. Tá fazendo aquele café agora? Descolou a capinha dos olhos. Agora, Luiz Carlos, fazendo cafezinho lá. O café é tradicional, né? Naquele coador de pano. Isso aí, ó. Né? Um abraço, hein? Obrigado pela sintonia aqui na programação. Meu xará Luiz Carlos, bom final de semana, viu? Tudo de bom. Júlio César, Umuarama, abraço. Júlio César opinou ontem, né? Aqui, quando a gente lançou a pergunta, quantos jogos o Brasil fará nessa Copa do Mundo. Ele disse que vai fazer 5 jogos. Era o Júlio César. Abraço, amigo. Vamos aguardar, né? Isso aí, ó. A Marlene Luzia, lá do bairro Cafieiros. Oi, Marlene, bom dia. Município de Cruzeiro do Oeste, bairro Cafieiros. É, desejando aqui um bom sábado. Sábado abençoado. Final de semana para todos os ouvintes, amém, né? Ela diz aqui, Luiz, acredito que o Brasil chega ao sexto jogo. Então é 6 jogos, então, você acha? 6 jogos? É. 6 jogos dá o quê? Dá. Vai até a fase de semifinal, né? Semifinal. Vamos aguardar então. Marlene Luzia, bairro Cafieiros, tudo de mão. Obrigado pela sintonia aqui na nossa programação Amanhecer Sertanejo. Quem mais está opinando aqui, ó? Né? O Abraão Rodrigues, ele é lá de Moarama, Alto São Francisco. Ele tá pedindo aqui Paixão Loucura. Eu e Madonna, né? Maurício e Mauri, vamos tocar. Abraço. E ele tá opinando também aqui, ó, no quantos jogos o Brasil. Fala aí, meu amigo.
17: Oi, Luiz Mendes. O Brasil vai fazer os 8 jogos e vamos vencer todos.
0: Aí sim, hein? Então, pela opinião do Abraão, o Brasil será campeão, né? 8 jogos. Isso. Se chegar até a final, né? 8 jogos. O mínimo 3, que é na fase de grupo, depois começa o mata-mata e se for até a final, 8 jogos. E o Brasil será hexa, então, né? Será hexa de qualquer jeito, ganhando ou perdendo, né? Se perder, vai perder a 6ª Copa consecutiva, rapaz, né? E se ganhar, ganha o 6º, né? O maior campeão, né? Em Copas do Mundo, o Brasil, que nunca, até hoje também o Brasil é o único país que participou de todas as Copas, né? Todas as Copas do Brasil. Então tá aí, vamos aguardar. Nadir Trindade, bom dia, tudo bem lá no DR, Nadir, o Sardinha, bom final de semana, hein? Obrigadão pela sintonia aqui na nossa programação Amanhecer Sertanejo. A Vívia diz que o Brasil fará 4 jogos. Só isso. E ela manda, infelizmente. É. Corre o risco, né? Vamos aguardar então. Abração, Vívia. Tudo de bom aí. Obrigadão pela sintonia aqui na nossa programação. 7h43, a hora certa. Vamos baixar a agulha em mais moda boa aqui no seu Amanhecer Sertanejo, hein?
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É o Guilherme Santiago, Casa Amarela. Teve também o Di Paulo e Paulina, a dupla mais chonada do Brasil. Só Você é Meu Remédio. E a primeirinha do bloco foi o Maurício Mauri, Paixão Loucura, né? Loucura, loucura. 8 para as 8 já, finalzinho do programa. 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Alô, Tião, bom dia! O Tião tá agradecendo aqui o alô que a gente mandou, né? E está na sintonia do programa do Jardim Cruzeiro. O Tião, a Sueli, o Petrucco, daqui a pouco vai pra lida pro trabalho e ajeitar a beca aí pra ver o jogo, então. Ele opinou já, né? Quantos jogos o Brasil fará na Copa do Mundo? Vai fazer 6 jogos, é? A Irene Masquete, lá do Genial, vai fazer 8 jogos. É, isso assim, essa é otimista, né? 8 jogos, chega até a final então. Um abraço, viu, Irene? Todo de bom, bom final de semana, que Deus abençoe. Vamos embora, né? Obrigado, Deus, por esse programa, obrigado você, ouvinte metropolitana, você que opinou aqui, né? Quantos jogos o Brasil fará, só vale, ó, lembrando que só vale um palpite por pessoa, tá? Semana que vem a gente continua e a gente vê, né? Até onde vai o Brasil e as pessoas que acertarem, né? Vai estar concorrendo aqui uma mini cesta básica, vamos conseguir aí. Tá legal? Então tá aí. Obrigado a você, metropolitana, obrigado você, ouvinte, você que mandou o seu zap 2020-9200, você que apenas ouviu aqui a nossa programação, um bom final de semana. Então, hoje, amanhã, é dia de sapecar aquela orelha de frango, aquele pé de frango, né? Curtir aí a família e o jogo do Brasil. Abraço, bom final de semana, segunda-feira, se Deus quiser, vamos estar por cá, 5 da manhã, com esse programa. Continue ligado aqui da Metropolitana. Bruno Marrone, chega aí na última de hoje, choram as rosas. Abraço, até segunda, se Deus quiser, tchau.

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0: Carlo Ancelotti vai ficar mais tempo no comando da seleção brasileira. A CBF anunciou a renovação do contrato do técnico italiano até a Copa do Mundo de 2030. Ancelotti chegou à seleção em 2025 e em 10 jogos soma 5 vitórias, 2 empates e 3 derrotas. A diretoria da CBF entende que o treinador recolocou o Brasil no caminho das grandes campanhas e aumentou a confiança para a busca do Hexa em 2026. O italiano de 66 anos segue com o maior salário entre os técnicos de seleções, recebendo cerca de 63 milhões de reais por ano, além de bônus por conquistas.
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0: hoje, né, Carduzinho?
1: Ô, Cildo Gameiro, tudo bem?
0: Bem, e você?
1: Pois é, não, não podia estar melhor se estivesse na minha casa, né? Mas enfim, vamos lá, né? Mostra, a Kel Dias agendou aquele famoso, aquele negocinho lá chamado piriri, né?
0: Piriri.
1: Então vamos lá, vamos trabalhar.
0: Não tem
1: aqui.
0: Jeito, né? Tem, é sempre um disfarce. Mas, mano, muito legal aquela foto na praia lá.
1: Você viu? Você viu só esse piriri dela, mas vai fazer o quê? Vamos lá, vamos começar o nosso Bom Astral desse fim de semana. Vamos falar com quem é do signo de Áries, vamos lá?
0: Bora.
1: Olha, Áries, tensões e tretas podem marcar as primeiras horas do dia, viu? Pois é, ainda bem que o astral vai mudar depois do almoço e gratas surpresas podem rolar. Um clima de cooperação deve falar mais alto no trabalho e você pode receber apoios importantes para consolidar seus objetivos, tá bom? O número da sorte é o 46 e a cor é o amarelo.
0: E a sua vez, Touro, as estrelas ligam o alerta de treta nas primeiras horas e convém ir com calma para não se estranhar com ninguém. Paciência é seu ponto forte e você só terá a ganhar se agir com mais tolerância e prudência, sobretudo no trabalho, viu? Número 61, cor verde.
1: Deixa eu falar agora com quem é do signo de Gêmeos. Atenção, hein, Gêmeos? Controle a sua fraqueza, né? Pra não dar ruim com ninguém e procure se concentrar melhor nas suas atividades, tá? Foque no que importa e não deixe distrações ou fofocas desviarem sua atenção ou pode ter que retomar as coisas do zero. O número da sorte de Gêmeos pra hoje é o 24 e a cor é o preto.
0: Chegou sua vez, Câncer. A lua fica nervosinha com vários astros e recomenda pegar mais leve com quem convive e trabalha. Convém dar atenção especial para as finanças e não misturar interesses materiais com amizades. Número 47, cor branco.
1: E daqui a pouco a gente volta, viu? Tem mais previsões para quem é de Leão, Virgem, Libra e Escorpião.
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0: chegamos a mais previsões pro bom astral de hoje. O que tem agora, Cardozinho?
1: Vamos lá falar com quem é do signo de Leão, Cido, agora? Olha, a ordem é ir com calma na alma para não se estressar logo cedo, viu, Leão? A concorrência profissional estará mais agressiva e será preciso dar o máximo para chegar onde quer. Você é de Leão, Cido?
0: Eu sou de Leão.
1: Ah, entendi, por isso agora entendi o seu interesse, né?
0: Olha, eu tô aqui só ouvindo, agora eu tô esperando você falar assim, ó, vai ganhar o de
1: Leãozinho.
0: Para com isso.
2: Prefiro que a Kel cante.
1: Ô, Leão, presta atenção aí, viu? Só não convém cantar vitória antes da hora, tá?
0: Aí, ó,
1: só pra acabar com a sua alegria. O número da sorte é o 18 e a cor é o vermelho. Ih, não tá de vermelho não, hein?
0: Não tô, tá vendo? Errei na cor. E qual é o seu, por curiosidade?
1: É Sagitário, você não sabia disso? Sagitário. Me conhece há 20 anos, o cara não sabe, mas enfim. Você não vai falar com quem é de virgem.
0: Mas
1: agora,
0: eu dava
1: vai.
0: Presente no dia errado, então. Virgem, talvez nem tudo saia como planeja e aborrecimentos inesperados podem mexer com o seu pique e o seu astral. Mas, se mantiver a calma e não deixar abater por obstáculos, vai virar o jogo a seu favor, sobretudo no trabalho número 22, cor violeta.
1: Agora tá na hora de falar com quem é de Libra. Atenção, hein, Libra? Tem risco de se deparar com imprevistos e chateações, viu? Muita calma nessa hora para não agir por impulso, gastar sem pensar e até mesmo fazer coisas, né, de que possa se arrepender. O trabalho vai fluir numa ótima, numa boa, tá bom, Libra? O seu número hoje é o 14 e a cor é o azul.
0: E você que é de Escorpião, convence a armar de paciência logo cedo, porque há risco de se estressar. Organize melhor o seu tempo, suas atividades, para não deixar probleminhas familiares interferirem na sua produtividade. Número 12, cor dourado.
1: E daqui a pouco tem mais, viu? Previsões para quem é de Sagitário, Capricórnio, Aquário e Peixes.
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8: 9:12
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0: o Bom Astral, manda aí o que vai rolar pra você hoje, senhorita.
1: Calma aí que eu tava aqui lendo antes, mas você me atrapalhou. Mas deixa eu falar então, né, com quem é de Sagitário.
0: Tá bom.
1: Atenção, Sagitário, olha, se você quer começar o dia sem atritos e perrengues.
0: Já começou.
1: Não, comecei, porque a Kel não tá aqui, tá ótimo, tá tudo bem, né? Olha, a recomendação é pegar mais leve na sua famosa franqueza e segurar a língua, viu?
0: Ah, já, tá vendo? Já começou mal.
1: Olha,
0: hoje.
1: Isso aqui foi sincero pra mim.
0: Então.
1: Olha, atenções vão rondar os contatos em geral, mas agora é hora de buscar apoio no bom humor típico do seu signo, tá bom, Sagitário? Tamo junto, viu? O número da sorte é o 9 e a cor é o vermelho.
0: Atenção, Capricórnio. A lua se estressa com vários planetas e espalha tensões, o que pode deixar de cabeça quente e alimentar preocupações com os boletos. Ainda bem que o astral engrena e tudo tende a fluir com mais harmonia depois do almoço. Número 38, cor rosa.
1: Deixa eu falar com quem é do signo de Aquário. Atenção, viu? A lua reforça sua vitalidade, trazendo a disposição de quem precisa, né? Ó, só não pode e não deve arranjar picuinha com quem convive, tá? Porque tem risco aí de se desentender com os parentes, por exemplo. E talvez tenha que descartar alguns, aliás, descascar, né? Alguns abacaxis aí, tá bom? Ô, Aquário, o seu número hoje é o 4 e a cor é o cinza.
0: Agora, eu e você vamos ficar sabendo como é que vai ser o dia da Kel.
1: É. Na peixes, praia, com piscina.
0: Vamos ver como é que vai ser.
1: Tá nadando o peixinho lá.
0: Convém medir as palavras e a sinceridade, pois discussões e aborrecimentos podem marcar presença logo nas primeiras horas da manhã. O trabalho vai exigir atenção extra no mesmo período.
1: Que trabalho?
0: Então, esse que no caso aí, né?
1: É.
0: Tá lá na vida boa. Bom, mas deve caminhar melhor à tarde.
1: Tá, com certeza. Deve abrir o sol ali pra ela.
0: 49 a cor, ou melhor, 49 é o número e a cor é lilás.
1: Ó, se ela vier com historinha de que, na segunda-feira eu não vou, eu também não venho. Você vai fazer sozinho o programa aqui, né? Viu?
0: Ah, não. Ô, Cardozinho,
1: essa aqui foi umas previsões pra você. Bom fim de semana.
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17: 9:38.
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0: Conta tudo. Tudo bem, Kelzinha?
1: Fala sim, do sabadão gostoso pra gente tricotar com a galera, trazer aquela coisa boa, né?
0: É, só sabadão. A gente tem que manter você bem informado, né?
1: Fato, é isso aí.
0: Então, qual é a primeira do dia, Kel?
1: Menino, parece que tem um processo judicial envolvendo a Xuxa Meneghel.
0: Ah, é?
1: Deu o que falar aí nas redes.
0: Louco!
1: Um processo que se arrasta há pelo menos 26 anos, viu, Cido?
0: Quase a minha idade? É isso?
1: É, Cido.
0: Jesus Cristo.
1: Olha, pra quem não sabe, essa ação foi movida pelo empresário Leonardo Soltes e ele alega que alguns personagens que ele criou foram usados sem autorização no desenvolvimento da turma da Xuxinha. E segundo esse processo, o projeto teria sido apresentado à empresa da apresentadora lá no fim dos anos 90.
0: Certo.
1: E agora a justiça já reconheceu a existência da violação em instâncias anteriores, discussão que gira em torno de um valor de indenização super alto, com juros, correção, parece que chega a 60 milhões de reais já, tá, gente?
0: 60 milhões?
1: É. E eu acho que ainda vai se arrastar por muito tempo ainda,
0: eu
1: sabia?
0: Acho que vai mais uns 25 anos aí. 60 milhões, uns 25 anos.
1: A Sasha que vai ter que pagar.
0: Bora tocar música.
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6: 10:36.
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2: É sabadão, muita gente vai curtir, vai passear, principalmente os casais apaixonados por influência do Dia dos Namorados essa semana, né, Kel?
3: Pois aí a gente traz aquela diquinha pra você.
2: É, tem cinema, né, que é uma ótima dica.
3: Tem cinema, é uma ótima dica aqui pra Conta Tudo. Olha só, essa semana lançou, sabe o quê? Filme do Steven Spielberg, meu bem.
2: Ah, eu sou fã do cara, hein?
3: Dia D. Oh! Você tem medo de alienígenas?
2: Eu vou tampar o ouvido, conta aí, que eu não quero ver, que eu não durmo à noite.
3: Olha, elencaço, gente. Tem Emily Blunt no elenco e Idris Elba, eu não sei falar o nome dele, Idris Elba. Enfim, gente, olha, é um filme que traz ali a Emily Blunt, né? Enfrentando alienígenas que incorporam ela. É tipo isso, né?
2: Meu, que legal, hein?
3: É um negócio muito doido, muito aterrorizante.
2: Não, eu brinco, mas eu amo filme de alienígenas.
3: É legal, né?
2: É muito legal.
3: Gente, ela explora essa existência de alienígenas, mostrando uma descoberta que vai afetar as pessoas ao redor do mundo, né?
2: Mas já abre os olhos da gente também, né? Porque a gente tá bem próximo disso, né? Tem tanta invasão no mundo agora, né?
3: Pois é, gente. Olha, filmaço.
2: Será que isso aí é uma premonição, Kel?
3: Para, que o Steven Spielberg, ele é doido.
2: Meu Deus do céu. Não, agora eu não vou assistir, não. Eu fiquei meio na dúvida aí.
3: Ai, meu Deus.
2: Vamos parar de falar nisso?
3: Ai, tô ficando com medo.
2: Tá bom, vamos ver o assunto. deixa quieto, Kel.
3: Mas se quiser conferir em cinemão, vai lá.
2: Vale a dica. Eu acho que você vai se divertir muito.
3: Conta!

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7: A Copa do Mundo de 2026 promete entrar para a história, também pelos recordes que podem ser quebrados. Esta será a primeira edição com 48 seleções e terá 104 jogos, o maior número já registrado em um Mundial. Dentro de campo, os olhos estarão voltados para Lionel Messi e Kylian Mbappé. O argentino tem 13 gols em Copas e o francês soma 12. Ambos na caça ao recorde de 16 gols do alemão Miroslav Klose, maior artilheiro da história das Copas. Messi também pode ampliar sua marca como jogador com mais partidas em Copas e igualar o recorde de 17 vitórias de Klose. Já ele, Cristiano Ronaldo e Ochoa podem se tornar os primeiros atletas a disputarem 6 Copas do Mundo. Com mais jogos e mais seleções, a expectativa é de que a Copa de 2026 quebre diversas marcas históricas e entre para sempre no livro dos recordes do futebol mundial.
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0: 11:09.
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1: Continua aqui o Conta Tudo e a gente vai pra terceira do dia, né, Kel?
2: É a nossa fofoquinha, mais
1: fofoquinha,
2: uma.
1: Fofoquinha, quentinha, manda aí, sabadão, que é bom a gente saber da vida dos outros.
2: Pois é, gente.
1: Porque a fofoca é só isso, né?
2: É só isso.
1: A gente não fala da nossa vida.
2: Não,
1: né?
2: Tem que ser dos outros.
1: Então, manda aí.
2: Olha, eu vou falar do cantor Natan, gente. Depois daquele babado com a Rafa Kalimann, que ela, né, fez um documentário falando que se sentiu sozinha durante a gravidez.
1: Verdade. Aí depois o povo foi pra cima dele.
2: Foi. Foi. E pela primeira vez ele deu uma entrevista contando sobre o caso, né? E ele falou assim que, gente, família briga, tá? Família enfrenta momentos difíceis e que o que é importante pra ele é que eles consigam enfrentar todos os problemas juntos, né? Ele não entrou em detalhes, claro, né? Sobre essa polêmica, mas ele garantiu que o casal tá bem, tá junto, seguindo firme e forte.
1: Isso é o que mais importa.
2: Criança pequena, né?
1: E o que entristece os faísquinhas da internet, os isqueirinhos. Esses isqueirinhos aí que fica assim, eu pego uma vírgula aqui, deixa eu transformar isso numa história.
2: É verdade.
1: E assim
2: sempre
1: por diante.
2: Tem,
1: né?
2: Sempre
1: é
2: tem.
1: Verdade. Mas o resultado é esse, tá feliz, tá bom. Vamos parar por aqui?
2: Chega, né?
1: Beijo, turma.
2: Beijo.
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0: 11:38.
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2: Muito bem, quando a dieta não funciona, desconfie de alguns prováveis culpados. Sabe aquela balinha que você pegou na sala de espera do médico? Ou aquele docinho que fica próximo ao caixa da padaria? Sim, tudo isso faz diferença. Esses e outros exemplos nem sempre são computados na hora da dieta. Uma pesquisa com 1.500 britânicas revelou que, em média, elas ingerem 146 mil calorias não intencionais por ano. Você sabe mensurar isso? São 608 barras de chocolate. Dá pra acreditar? Mesmo aqueles que juram limitar o cardápio a 1.800 calorias diárias vão além. Batem fácil, fácil nas 2.200 calorias. É uma baita diferença. Para evitar essas armadilhas, faça o teste Bem Viver. Anote tudo que você come ou bebe ao longo de 24 horas, sem pular a inocente balinha. Você vai se surpreender. Para aliviar a fome fora de hora, faça refeições equilibradas nos horários certos e carregue na sua bolsa snacks saudáveis por onde for. Esse foi o Bem Viver de hoje e eu, Ana Paula Barros, volto logo logo com mais uma dica pra nossa saúde.
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1: Sabadão chegou e o Mais Brasil também. Eu sou a Flávia Becker por aqui com o Mais Brasil, tocando as melhores músicas, tudo que toca no nosso Brasilzão. Pra você que tá chegando agora, seja muito bem-vindo, muito bem-vinda. E já pode aumentar o som, porque tem Luan Santana com Olho Marrom.
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Boca Louca, Péricles e seu Jorge aqui no Mais Mais Brasil. Vamos para aquele intervalo rapidinho? Daqui a pouco tem Zé Neto e Cristiano, tem Glória Groove, Simone Mendes. Esse é o Mais Mais Brasil, tudo junto e misturado. Já já tô de volta.

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16: Meio-dia e 36.
17: Brasil já está de volta pra você, um ótimo sábado e agora tem Zé Neto e Cristiano com o barulho do foguete.

0: Maria e Thiaguinho pra fechar mais Brasil desse sábado. Muito obrigada a você que tá aqui com a gente. Amanhã eu tô de volta e um ótimo fim de semana pra você. Tchau.
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6: A Copa do Mundo de 2026 promete entrar para a história, também pelos recordes que podem ser quebrados. Esta será a primeira edição com 48 seleções e terá 104 jogos, o maior número já registrado em um mundial. Dentro de campo, os olhos estarão voltados para Lionel Messi e Kylian Mbappé. O argentino tem 13 gols em Copas e o francês soma 12. Ambos na caça ao recorde de 16 gols do alemão Miroslav Klose, maior artilheiro da história das Copas. Messi também pode ampliar sua marca como jogador com mais partidas em Copas e igualar o recorde de 17 vitórias de Klose. Já ele, Cristiano Ronaldo e Ochoa podem se tornar os primeiros atletas a disputarem 6 Copas do Mundo. Com mais jogos e mais seleções, a expectativa é de que a Copa de 2026 quebre diversas marcas históricas e entre para sempre no livro dos recordes do futebol mundial.
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0: Que moda boa. Obrigado, obrigado, meu irmão.
1: Obrigado,
0: meu irmão. Deus abençoe sua carreira, tá?
1: Obrigado. Deus abençoe vocês, viu, meus irmãos?
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0: 1:38.
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6: Duas e seis.
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1: Ouvindo esse som aqui, companheiro.
2: É.
1: Dá vontade de falar pra ela. Será que dá certo?
2: Depende do que você vai falar pra ela.
1: Falar pra ela assim: eu sou capaz de dar a vida por um beijo seu.
2: Arrô, menino. Aí não tem jeito, companheiro.

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20: 2:36.
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7: 3 e 5.
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5: A pausa para a Copa do Mundo já mudou a rotina dos clubes da Série A. Com mais de 40 dias sem jogos oficiais, as equipes aproveitam o período para dar férias aos elencos, recuperar atletas e planejar o segundo semestre. O Corinthians é quem terá o maior período de descanso, com 25 dias de folga. Palmeiras, Atlético Mineiro, Vasco, Internacional, Bahia, Bragantino e Cruzeiro também liberaram os jogadores por cerca de 3 semanas. Alguns clubes já programaram amistosos e intertemporadas. O Flamengo fará parte da preparação em Portugal e disputará 3 jogos-treino. O Santos também viajará para a Europa, enquanto Grêmio, Curitiba, Chapecoense e Remo já confirmaram partidas preparatórias. A retomada do Campeonato Brasileiro está previsto para a última semana de julho. Até lá, os clubes tentam recuperar o fôlego, ajustar as equipes e se preparar para a maratona decisiva que vem pela frente.
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0: 3:36.
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lidamos. Final de semana, graças a Deus, hein? Semana voou. Foi de boa, passou rapidão ou demorou? Aqui é Rodrigo Campos, dentro do seu radinho. Bora lá que tá começando o nosso Top Tunes. Tem muito som pra gente curtir hoje. Bora. Hoje vai ter Jeito Moleque Pichote. Você gosta, né? Eita, isso aí.

Eilish. E olha que eu tô só começando, hein? Agora entregador de flor, Diego e Victor Hugo.

Elisa Priscilles. Gente, ingressos para os dois dias do Rock in Rio, que terão shows do Calvin Harris e do Maroon 5, acabaram em apenas 2 horas. Olha, a galera sold out, hein? A galera tá atrás de ingresso. Aliás, comprar ingresso, rapaz, tem uns eventos que pra comprar ingresso dá um trampo, né? Fala aí. A gente fica na fila online, Jesus. A procura foi muito alta e mostra, né, que os fãs estão animados pra ver esses dois nomes mais icônicos da música internacional no palco do festival. Quem conseguiu comprar vai ter a chance de curtir apresentações muito esperadas e sucessos. Aliás, o sucesso, né, das vendas confirma que o evento vai ser um dos maiores momentos do ano. Bora, por aqui tem Henrique Juliano.

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16: 4:39.

Vamos. Gente, o primeiro leilão da Nelore Ruf, do cantor Murilo Ruf, foi feito com vários parceiros, viu? Foi um sucesso e arrecadou quase 100 milhões de reais. O evento mostrou a força do agronegócio e a união entre os produtores para conseguir esse resultado inédito. E, na opinião de alguns fãs, superfaturado.

0: com Turma do Pagode. Fechou o Top Tunes. Bom final de semana, né, gente? Sabadão, ó, aproveita. Eu sou Rodrigo Campos, eu volto amanhã, domingão. Beijo.
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12: 5:34.

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1: Gente, muito obrigada, obrigada, meu amor.
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6 e 7.

campeão. Eu sou o Luciano Leão, ó, ó, já estamos chegando. Ó o pique, sente. Ó o rapaz aqui do meu lado, ó. Vem pra cá, Toninho. Isso, menino touro, é o povo com você, meu filho. Você que traz essa galera animada pra cá. Ô, Toninho, final de semana o povo quer coisa boa. O que você separou, meu filho? Cleiton e Romário, bom demais. Marcos e Belucci, Toninho. Gostei, gostei. Ah, já quer? Vai começar? Então vamos. Manda bem, manda bem. Primeira.

0: vocês um negócio, né, Torinho? Mas tá uma delícia. Ah, o clima do final de semana já é daquele jeito gostoso. Por aqui fica melhor ainda, hein, Torinho? Tô sabendo que vai ter modo rodeio. Daqui a pouquinho nós vamos dançar, né?
1: Não saia daí.

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1: 6:39.
2: Quem tá chegando agora é ela, Lauana Prado, aqui na Hora do Peão.

0: Jorge Matheus, Henrique Juliano, chonei. Eu quero agora relembrar, eu quero é suar de emoção agora.
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0: Ah, vamos matar a saudade com a poesia, sabedoria do Serjão. Você sabe que

0: edição da Hora do Peão. Eu, Luciano Leão, indo embora. Te agradeço. Obrigado, gente. Obrigado pela companhia. E amanhã trata de voltar, tá bom? Um beijão. Valeu.
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11: 8:04.

Está no ar mais um De Carona. Que bom ter você com a gente, hein? Vamos lá, vamos juntos aqui ao som que embala a melhor hora do seu final de semana. Pra gente abrir os caminhos assim com classe, a gente vai pegar uma estrada com o som lá no alto, curtindo muito, solos de guitarra mais espetaculares de todos os tempos, direto de 1978. Aperte o cinto com Dire Straits.

carona no ar e a gente vai curtindo muito. Aliás, que pancada, hein? David Guetta e Bebe Rexha trazendo a energia eletrônica de Ian Good aí no seu rádio. Muito legal, né? Mas não para por aí, viu? Agora a nossa carona viaja no tempo e ganha uma dose extra de brilho e astral. Tá sentindo o clima? Vamos direto para a década de 1970 com um dueto pop que é

0: Adiante, não tem jeito. Você curtiu aí a diva australiana Kylie Minogue com um refrão que não sai da cabeça de ninguém. Can't get you off my head. E a viagem está excelente, mas agora a gente faz aquela parada rápida, dá uma respirada, estica as pernas, toma um café, toma uma aguinha. Não sai daí, porque no segundo bloco tem muita coisa legal. Ó. Vou tocar Rita Lee, Coldplay, Queen e muito mais. É rápido. Rapidinho e o De Carona volta já.
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0: 8:33.
1: Tá vendo? Foi rapidinho, não foi? Estamos de volta no seu De Carona desse final.

rock alternativo dos anos 90. Conduzida pelo som inconfundível de um bandolim, chega aqui no rádio pra gente curtir R.E.M. com o grande sucesso Losing My Religion. Solta o som, acelera e vem comigo.

Carona e o Duran Duran com a fantástica A View to a Kill, direto da trilha sonora de James Bond. Quem assistiu já pegou na hora, né? E agora, nesse clima de Copa, né? Atenção, apaixonados por música e futebol. A gente vai agora para uma parceria genial de Samuel Rosa e Nando Reis, que virou hino oficial até a Copa do Mundo. Nesse clima delicioso de fim de semana, a gente vai curtir agora o Skank. Escala o seu som aí com É uma partida de futebol. Entre em campo.

0: Rafael de Carona, e que peso, hein? Fechamos a nossa jornada com o baixo espetacular do Queen na clássica Another One Bites the Dust, com a bênção do rei do pop Michael Jackson e com essa energia assim monumental. O nosso De Carona vai ficando por aqui, vai se despedindo de você. Obrigado pela companhia de hoje, que por sinal foi maravilhosa estar com você aqui, dividindo esses momentos e curtindo esse som com a gente. Dirija com cuidado, curta o seu final de semana e no próximo final de semana a gente, sem dúvida nenhuma, se encontra novamente por aqui. Um abraço pessoal e até lá.
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